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1: 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No sabemos si está mirando a la isla o está mirando al camino por donde al pasaje. 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Y tiene sus brazos como en la parte superior. 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
2: Sí, por allá.
1: Sí, mira. Entonces estaría teniendo una representación simbólica importante también vinculada al anuncio de la lluvia, porque en la cosmovisión andina, tanto el sapo como la serpiente son animales vinculados al agua. La importancia de estos animales.
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3: Coming up,
4: nós temos a questão de violência, formas de emagrecer, bullying. Então são conteúdos que vão impactando os nossos meninos e meninas a partir do momento que eles fazem o acesso à rede. Né? Então isso pra gente foi um volume de informação muito importante e significativo que a gente também vai levar para uma reunião para os pais, abrindo esses dados, para que eles também tenham condição de entender qual é o processo de formação desta família dentro da

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1: Over the last few years, recess in schoolyards across Brazil was eerily silent. Students were present, but their focus was elsewhere, as most spent every minute of their free time on their phones.
2: Tinha vezes que eu queria conversar, queria bater papo, e as pessoas estavam só no celular, não queriam fazer nada.
1: Brazil has more smartphones than people, and the average screen time here is over 9 hours a day, one of the highest in the world.
3: Ficava naquele mundinho só nosso e acabava ignorando os outros.
1: President Lula signed a bill restricting cell phone use in all private and public schools, during classes and breaks. So recess this year sounds a lot more like recess. Students play football, deal cards, or simply talk face to face.
4: No ano passado, se me perguntasse, você é contra ou a favor de se proibir os celulares nas escolas? Eu responderia nin. Nin é a mistura de não e sim.
1: Vivian Batista da Silva is a professor and director of the Escola de Aplicação, a public school run by the University of São Paulo.
4: Trazer uma proibição como essa sempre traz uma preocupação, porque é como dizer, olha, tem alguma coisa que precisava estar no lugar da educação, da conversa, da formação, e que está no campo da proibição.
1: Even as people adapt back to school without phones, there are still questions.
4: Dizer para o estudante você não vai ficar com o celular em sala de aula demanda uma reorganização da escola. Então, a escola que não tinha armário, como é que vai fazer? Qual vai ser a logística? Que profissional vai ser responsável por estar com os celulares, né? Porque os estudantes precisam ir com o celular. Eles usam o celular para se comunicar com os pais quando estiverem fora da escola. É claro que algumas escolas acabam tendo mais condições do que outras. Então, a gente está num sistema escolar que é desigual.
1: The reaction from most students in both public and private schools has been surprisingly positive.
5: Eu acho que na verdade foi ótimo isso terem aplicado essa lei, porque eu acho que a escola é um lugar tipo pra gente socializar.
6: Eu sinto que as pessoas conversam mais, se olham mais, né, na cara a cara assim, bate papo.
7: De manhã a gente fica conversando, comendo lanche, e no parque do almoço a gente joga ping-pong. Às vezes a gente joga carta, às vezes a gente traz alguns jogos de casa. Então a gente não tô sentindo muita falta, não.
8: Porque o celular ele traz um pouco do afastamento, né? Da pessoa também não distingue o que é real, o que não é.
9: Eu, como criança autista, às vezes eu não tenho uma noção de limite de quanto tempo eu posso ficar no celular. Então a gente tem essa dificuldade para compreender certas coisas. Então, assim, do jeito que tá, eu acho que tá muito bom.
10: Né? Ou em ocasiões específicas, um passeio.
1: Cristiane dos Santos is the principal of a public school with more than 1,100 students in São Paulo.
11: Era uma reclamação muito dos professores, né? Porque os alunos ficavam muito em tela. Isso tirava muita concentração dos alunos, né? Era, né?

0: era difícil disputar a aula com os aparelhos celulares em sala de aula.
1: Now, students and staff keep their phones zipped away during classes and recess.
0: Logo no começo, uma aluna desceu reclamando do barulho, que eles estavam falando demais. Mas por quê? Porque o celular deixa as pessoas cada um isolado, né, no seu mundo. Conflito de criança normal, né? Acontece muito mais. Por quê? Porque está tendo interação. O que melhorou para a gente foi a questão do bullying que é feito, né, no cyberbullying, a brincadeira maldosa, né, esse xingamento, né, acontecia dentro do horário de aula. Isso melhorou significativamente.
1: The law allows some exceptions, like accessibility or health reasons, or if a teacher makes phones part of an assignment. But Johannes Leon, a history teacher, thinks schools already have enough resources.
2: Aqui na prefeitura a gente tem um notebook, a gente tem um conjunto de mídia suficiente para não precisar usar o celular. Porque é muito complicado que você está lidando com um adolescente, né? Então, você pegar o celular para usar, até se conscientizar ele que aquilo vai ser usado pedagogicamente, é muito difícil.
1: Beyond simple distraction, phones can pose any number of threats to students, from bullying, social pressure, addictive behavior, or predators lurking behind fake profiles.
3: Quando nós éramos pequenos, a grande preocupação dos nossos pais era se está na rua ou não. Que está na rua era a grande preocupação porque eu não estou te vendo, eu não sei onde você está. Então, quando a gente estava no nosso quarto brincando, eles estavam bem. Hoje, quando os nossos filhos estão no quarto sozinhos com o celular, é como se eles estivessem no meio da rua sozinhos. Então, a gente não sabe muito bem onde eles podem parar, mesmo com mecanismos de segurança.
1: Miguel de Cervantes is a private school in São Paulo. 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
4: We saw that the impact of that implementation in 2024 was so positive. 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
5: Nós temos a questão de violência, formas de emagrecer, bullying. Então, são conteúdos que vão impactando os nossos meninos e meninas a partir do momento que eles fazem o acesso à rede. Então, isso para a gente foi um volume de informação muito importante e significativo, que a gente também vai levar para uma reunião para os pais, abrindo esses dados, para que eles também tenham condição de entender qual é o processo de formação desta família dentro das suas próprias casas.
1: Many principals and teachers say they've noticed a decrease in cyberbullying. 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Another study found that schools in Rio de Janeiro have seen a 25% increase in math scores and a 13.4% gain in Portuguese comprehension.
3: Eu percebo, e assim, não do ponto de vista de uma pesquisa. O manuscrito, o impresso, ele está ocupando mais espaço. Escrever à mão tem um efeito muito diferente de você só escrever digitando ou no celular. Inclusive, o teu cérebro é demandado de um jeito ou outro que te permite uma memorização maior, uma apropriação mais acurada do que você está fazendo.
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1: For Silva, abiding to the cell phone ban can be an act of care and of good teaching.
3: Dizer o não significa dizer não vá por aí. Então você está dando para o estudante, para o adolescente, para a criança, um direcionamento. São os limites que a vida social tem e que nós precisamos aprender. E que quando a gente diz o não, pode parecer duro, mas isso não é. Isso é um ato de amor. Porque se o estudante, ou o jovem, ou o adolescente não tem fronteira, ele pode chegar a um limite que alguns psicólogos vêm chamando a atenção, que é esse o limite que te conduz à depressão, que te conduz ao mal-estar, que te conduz a uma insatisfação.
1: The law resolved whether students should have phones at school, but it opened another, tougher debate. How do we prepare students to thrive in a digital world without losing their abilities to think deeply, feel fully, and connect meaningfully?
3: Eu vejo que hoje a gente vai construindo uma outra cultura que parecia que estava perdida, né? Então, nesse caso, a lei, que tem uma coisa de imposição, que pode sempre parecer que os alunos estão sendo submetidos a uma grande repressão, eu acho que ela vai reverberando para algo que é bom.
6: Coming up.
7: Anybody can teach you music, but it's really about connecting these kids to their roots, to their origins, and also to give them a sense of pride and also belonging.
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